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0: 21 graus. 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

0: 37.
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4: O Teatro Municipal Baltazar Dias, em sua temporada artística 2025-2026, com cerca de 39 mil espectadores, mais 2 mil do que na temporada anterior, alcançando a maior afluência de público desde a pandemia da Covid. Entre setembro de 2025 e julho deste ano, o principal palco cultural da cidade reforçou a sua posição como espaço de criação, programação, encontro entre artistas e públicos, consolidando o crescimento da participação cultural Estado nos últimos anos. Este aumento da afluência reflete não só a qualidade e diversidade da programação desenvolvida, como também o impacto das políticas públicas e culturais que a Câmara do Funchal tem vindo a construir e a consolidar ao longo dos últimos anos, promovendo o acesso à cultura, o apoio à criação artística, a formação de públicos e a valorização dos agentes culturais, refere uma nota da autarquia. Ao longo da temporada foram apresentados 155 espetáculos numa programação que integrou teatro, dança, música, novo circo e outras linguagens artísticas. A autarquia funchalense foi reconhecida pelo apoio prestado às escolas locais na implementação da edição de 2025-2026 da Iniciativa Ambiental e Artística Muros com Vida. Trata-se do quinto ano consecutivo em que a Câmara do Funchal, através da Unidade de Sensibilização Ambiental do Departamento de Ambiente, apoiou o projeto Muros com Vida nas escolas participantes do programa Ecoescolas. A distinção premia o empenho e a cooperação ativa da autarquia com a comunidade educativa na promoção de ações de sensibilização ambiental através da arte urbana. Segundo o município, este reconhecimento resulta do investimento direto feito nas escolas do concelho, garantindo todos os materiais essenciais para que os alunos pudessem dar asas à imaginação e à consciencialização ambiental.
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0: bom português, não recuse ao Dona Inês. Um beijinho também para si.
1: Ó Dona Inês, veja lá, ele é um rapaz.
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Sunday Brunch. Tradição, a canção do São Pedro. E como anda a tradição também aqui aos domingos às 11 da manhã, está o Sunday Brunch na vossa Clube FM. Eu sou o Hugo Simões e aproveito para convidar-vos então a juntarem-se aqui a nós durante esta edição, ora nas próximas 2 horas. Esta é uma edição que também vai para o ar aos domingos à meia-noite na Clube. 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Agora vamos à melhor música, vamos lá. Temos muitas novidades também a caminho nesta edição. Começamos com Pista neste Salto de Mariposa, Rapaz Ego logo de seguida. Bom domingo, bom fim de semana.

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1: Mulher forte do Sonic Youth, Kim Gordon, a solo, do alto dos seus 73 anos de idade. E que bonita idade para nos trazer músicas como esta, não é? Chama-se Not Today. Entretanto, vamos continuar aqui na Clube com outras canções. Avanço agora para aquele que será o novo trabalho do mítico Beck, tanto sucesso fez nos anos 90, sendo que o novo álbum já está aí a caminho. Será o 15º álbum de estúdio e já tem nome também, Ride Lonesome. A juntar a isto, já temos data de lançamento também. Beck está aí a preparar-se para lançar então esse novo álbum a 18 de setembro. Aliás, é o primeiro álbum que ele lança desde 2019. Um dos temas que está incluído ou estará incluído será este In The Night. A seguir temos também Labyrinth para recordar aqui na Clube FM. Boa tarde, bom fim de semana. 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
1: O som dos Nation of Language, um dos temas incluídos no trabalho Dance Called Memory, lançado em 2025, em setembro. Para ser mais específico, chama-se I'm Not Ready for the Change. Ora, de 2025, vamos recuar no tempo e vamos viajar mais de 30 anos, até 1984, quando os Chutes e Pontapés lançaram um dos temas que ficaria na história da banda. O tema Remar, Remar, na altura escrito pelo Tim, e que então iremos recordar aqui pelos próximos instantes. Agora também há coisa de dois anos, o Tim dos Chutes e Pontapés então lançou um livro que incluía as canções que tinha escrito também ao longo do tempo nos Chutes e Pontapés. Depois temos o Sal para escutar por aqui. Bom domingo, bom fim de semana.

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1: O sal som tão bom aqui nas escolhas desta edição de hoje do Sunday Brunch. Bom fim de semana, vamos continuar agora com música nova também da produção nacional, até porque Chico Gaiato está agora de regresso com um novo tema, um novo single chamado Na Raiz e uma colaboração com a cantora Bia Maria. É um dos temas que estará incluído no álbum de estreia A Cada Passo Que Dou, o álbum de estreia de Chico Gaiato, com lançamento marcado para 10 de setembro pela Omnicord. Esta é uma das novidades também da produção nacional que aqui partilhamos convosco no Sunday Brunch. Bom domingo, bom fim de semana, fica connosco. Até já.

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I Ran So Far Away, a Flock of Seagulls, e na Clube FM, mais um grande hit a tocar no vosso domingo, um belo clássico da música, nesta edição de hoje do Sunday Brunch, que já vos trouxe também umas boas novidades da música e uns quantos clássicos aqui pelo meio. 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Por enquanto, vamos também aproveitar aqui para os minutos que restam desta hora ouvir música, Florence Rhodes e também Gorillaz nesta edição de fim de semana. Bom fim de semana, este Sunday Brunch está convosco nesta e na próxima hora.

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1: T-shirt, o tema do David Byrne, conhecido também por ser o vocalista dos The Talking Heads. Ora, e se há artistas que quando entram em palco ou preparam-se para ir atuar, tentam chegar ao estádio ou ao sítio onde têm de atuar o mais resguardados possível, o David Byrne faz o oposto. Aliás, ainda recentemente em concerto apareceu de bicicleta, passou pelos seguranças, com licença. Lá foi ele para o camarim para se despachar. Boa música para começar então esta edição de hoje do Sunday Brunch. Bom fim de semana, bom domingo para todos. Este programa está aqui às 11 da manhã de domingo, durante 2 horas. Vamos agora para a segunda parte de hoje e também chega à meia-noite de domingo para segunda-feira. 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Por enquanto, vamos à música Kasabian e também os Kings of Leon. Bom fim de semana.

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1: É um projeto com muitas nacionalidades e já anda há muitos anos nestas andanças. Gogol Bordello, nesta edição de hoje do Sunday Brunch. Para ter uma noção, e já agora dará certamente para refletirem durante assim, alguns segundos, estes, os membros que constituem os Gogol Bordello, são eles ucranianos, russos, israelitas, etíopes, norte-americanos, chineses, equatorianos, portanto, pensem nisso porque está tudo dito, não é? É verdade. Entretanto, vamos continuar com a música agora por parte de um artista que fez muito sucesso também nos anos 90. Estamos a falar de Everlast, que continua a trazer-nos músicas que aconchegam a alma. Ele que está aí prestes a lançar um novo álbum, álbum que já tem nome também e que prepara-se para chegar às lojas a 28 de agosto. O álbum Embers to Ashes, onde encontramos este recém-lançado Peace of Mind. É novidade no Sunday Brunch de hoje. Espero que gostem. Bom fim de semana.

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1: I Feel Loved, se há lá melhor amor do que o dos avós também. Vale a pena dizer que hoje celebra-se o Dia Mundial dos Avós. É uma data comemorativa que queríamos partilhar aqui convosco também na edição do Sunday Brunch, que habitualmente se dedica mais a falar sobre as novidades da música, mas hoje temos de falar um bocadinho sobre esta data comemorativa, até porque sabiam que esta data é mundial, mas tem origem portuguesa. É verdade, foi uma senhora chamada Ana Elisa Couto, que viveu entre 1926 e 2007, conhecida como Dona Aninhas, que reivindicou a instituição de uma data que valorizasse a figura dos avós. Uma senhora natural de Penafiel e avó de... natural de Penafiel e avó de 6 netos, que tentou durante quase 20 anos que a data comemorativa fosse reconhecida. Hoje celebra-se o Dia Mundial dos Avós. Estimemo-los. Bom fim de semana. Este é o Sunday Brunch.

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1: E por aqui no Sunday Brunch continuamos deliciados com a sonoridade dos House Plants a trazer-nos este Austin, participação de Dux Limited. É a produção nacional nesta edição de hoje. Avançamos agora com música nova por parte da Rita Repshoes. Rita Repshoes, a cantautora portuguesa, está de regresso aos discos e apresenta agora o 7º álbum de estúdio. Vale a pena dizer também que o novo trabalho será lançado no final de setembro e depois de revelar o primeiro tema chamado A Tua Trança, o primeiro tema de avanço, surge agora o novo single, escrito pela Cláudia Pascoal, chama-se Não É Normal. E porquê é que a cantora escolheu Não É Normal como tema, então? Diz ela, porque continua fascinada com a quantidade de regras invisíveis que inventámos para existir. Há uma forma certa de ser mulher, uma forma certa de ser homem, uma forma certa de falar, de amar, de ocupar espaço, diz a compositora. Palavras sábias, não é? Vamos ouvir? Não É Normal. Rita Repshoes.

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1: Tem uma sonoridade bem rica aqui, o tema To Remember Who You Were, com Tracy Vandal e John Mercy a convidar o Alex Capranos dos Franz Ferdinand. E com esta música estamos a chegar quase ao final desta edição de hoje do Sunday Brunch, uma edição que chega às 11 da manhã de domingo e à meia-noite de domingo para segunda-feira, e que conta com o apoio do 64 By Loft, um espaço espetacular que encontram aqui no Funchal, na Rua dos Aranhas. 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Ora, estamos de saída deste programa com promessa de regresso de hoje a 8. Hoje aqui o meu companheiro de produção foi o António Jorge. Quanto a vós, muito obrigado por estarem também ligados. Prometemos regressar precisamente no próximo fim de semana. Lembro também que este programa ficará disponível em podcast a partir de amanhã, segunda-feira, em rclube.pt. Para o final, Barry White, Gone Wrong, The Less You e António Val da Conceição. Um bom fim de semana e um grande obrigado por estarem connosco. Já agora, bom verão.
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1: O Teatro Municipal Baltasar Dias, em sua temporada artística 2025-2026, com cerca de 39 mil espectadores, mais 2 mil do que na temporada anterior, alcançando a maior afluência de público desde a pandemia da Covid. Entre setembro de 2025 e julho deste ano, o principal palco cultural da cidade reforçou a sua posição como espaço de criação, programação e encontro entre artistas e públicos, consolidando o crescimento da participação cultural estado nos últimos anos. Este aumento da afluência reflete não só a qualidade e diversidade da programação desenvolvida, como também o impacto das políticas públicas e culturais que a Câmara do Funchal tem vindo a construir e a consolidar ao longo dos últimos anos, promovendo o acesso à cultura, o apoio à criação artística, a formação de públicos e a valorização dos agentes culturais, refere uma nota da autarquia. Ao longo da temporada foram apresentados 155 espetáculos numa programação que integrou teatro, dança, música, novo circo e outras linguagens artísticas. A Autarquia Funchalense foi reconhecida pelo apoio prestado às escolas locais na implementação da edição de 2025-2026 da Iniciativa Ambiental e Artística Muros com Vida. Trata-se do quinto ano consecutivo em que a Câmara do Funchal, através da Unidade de Sensibilização Ambiental do Departamento de Ambiente, apoiou o projeto Muros com Vida nas escolas participantes do programa Ecoescolas. A distinção premia o empenho e a cooperação ativa da Autarquia com a comunidade educativa na promoção de ações de sensibilização ambiental através da arte urbana. Segundo o município, este reconhecimento resulta do investimento direto feito nas escolas do concelho, garantindo todos os materiais essenciais para que os alunos pudessem dar asas à imaginação e à consciencialização ambiental.
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2: 24 graus. 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

0: 14 e 5.
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4: 25 graus.
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2: Olá, viva a todos, bem-vindos ao Compacto 20 Mais da semana. Esta é a edição de 18 e 19 de julho, aqui na Rádio Clube com a Nós Madeira, aos sábados com reposição no domingo à tarde. Destes 20 temas mais votados da semana, temos a tabela para vos mostrar. E não só, como habitualmente fazemos uma viagem pela programação, pelos cinemas, vamos ao videoclube e, claro, os vídeos que estão a chegar à plataforma YouTube. Temos aqui uma seleção deles, fico para conferir ao longo destas próximas duas horas. Conto convosco, para já vamos às saídas da semana da tabela.
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2: Vamos olhar então para as saídas desta semana que acabam de abandonar a tabela das 20 mais, não reuniram votos suficientes para se manterem nas preferências do auditório. São eles os temas de Guy Ali, Are You Better? É uma das saídas, e também Mimi Cat com a Ana Bacalhau, Tipicamente Casados. São estes os dois temas que estão já de saída da tabela desta semana.
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1: Já estão conhecidos os temas que deixam de fazer parte da tabela desta semana. Foram aqueles que não reuniram votos suficientes para se manter entre os 20 mais. Daqui a pouco já vamos começar então o desfile dos que estão atualmente a ser os mais votados. Mas antes, vamos também dar início à contagem dos vídeos. Aqueles que acabam de chegar, aqueles importantes que estão virais e estão a se tornar também mais visualizados no YouTube. Escolhemos alguns e tenho aqui já um da Sienna Spiro, que acaba de chegar também à plataforma YouTube no dia 3, mais concretamente, Great Expectation. A artista natural de Londres lançou o seu álbum de estreia intitulado Visitor, de onde destacamos este novo tema que, com uma atmosfera soul-pop melancólica, um refrão arrebatador e também apontamentos orquestrais delicados, aborda diretamente os temas centrais de Visitor: a resiliência pessoal perante o abandono. Vamos ouvir este tema de Sienna Spiro, Great Expectation.

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1: Edição do Compacto deste fim de semana, 18 e 19 de julho, está assim na Rádio da Capital, sábados entre as 11 e 1 da tarde e também com reposição ao domingo à tarde às 16, para vos mostrar os temas mais votados pelo auditório. E muito obrigado a todos aqueles que votaram através do nosso website www.rclub.pt. Esse é o domínio, lá encontra o separador 20 mais e pode votar, é gratuito, e temos assim então as preferências do auditório. Vamos para a tabela e, como sempre, começamos no fim, na calça desta contagem, onde encontramos duas reentradas para a tabela. Ora, uma delas é do Vitor Clay. Esta é um dueto com Joyce Allan. A música chama-se Abalo Psicológico. Está na 20ª posição. Também outra reentrada para a tabela é da Júlia Mestre. O tema A Fim de Verão está no 19º lugar.
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1: Vamos voltar aos vídeos YouTube nesta edição do Compacto. É mais um que estreou no dia 3 de julho. É do Alesso com o Juan Republic. O tema chama-se In Your Eyes. Estes gigantes da música mundial uniram-se novamente pela primeira vez em mais de uma década para lançar a sua tão aguardada colaboração, a quarta In Your Eyes, uma sinfonia de devoção e também extase inabalável. É o quarto trabalho conjunto de Alesso e Ryan Tedder, o vocalista dos One Republic, que sucede então ao sucesso de 2013 If I Lose Myself, à colaboração da dupla com Sebastian Ingrosso e o tema Calling Lose My Mind e ainda o Scars. Vamos ouvir então este In Your Eyes, é do Alesso com o Juan Republic, agora na Clube FM.
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Vamos até à programação de nós desta edição do Compacto. Fazemos-lo assim sempre, todos os fins de semana. Trazemos aqui algumas sugestões, recomendações. E agora, a Rádio Clube, em parceria com o canal S+, o canal de saúde que se vê, destaca todas as semanas, neste bloco de recomendações, aqui no Compacto, programas que pode assistir neste canal tão importante e não fosse dedicado à saúde. O canal está na posição 129 da Nós Madeira. Esta semana destacamos o futuro da medicina. Este é um programa pioneiro que desvenda os bastidores da revolução tecnológica

0: Walking Dead, Dead City, vai estrear no dia 27 de julho a terceira temporada. The Walking Dead, Dead City, segue as personagens populares de Maggie, que é Lauren Cohan, e também de Negan, que é Jeffrey Dean Morgan. Isto enquanto viajam para uma Manhattan pós-apocalíptica, separada do continente há muito tempo. A cidade em ruínas está repleta de mortos e habitantes que fizeram de Nova York o seu próprio mundo, repleto de ilegalidade, perigo, beleza e até terror. Vejam este Dead City, The Walking Dead, a temporada 3, vai estrear a 27 de julho. Um outro destaque é o Inexplicável. É para assistir no canal História, dos produtores de Alienígenas, e a maldição do Oak Island Chegans, o Inexplicável, uma série não ficcional de episódios de uma hora que explora também os mistérios mais fascinantes, estranhos e inexplicáveis do mundo. Para assistir no canal História. Por fim, destacamos também Conheci o Meu Assassino Online. Para assistir este programa no IMC Crime, casos arrepiantes em que relações online se revelam fatais. Cada episódio conta uma história de como também uma ligação online acabou num homicídio. Quer seja o entusiasmo de um encontro online ou a sedução de esquemas que gerem dinheiro ou geram dinheiro ou a oportunidade de enganar o parceiro, cada história é diferente, mas todos têm um final trágico. É para ver no IMC Crime, Conheci o Meu Assassino Online.
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0: Estamos de volta à tabela desta semana dos mais votados pelo auditório na Clube FM. Esta semana, na 18ª posição, está David com Tyler e Nile Rodgers. O tema Talk To Me sobe duas posições. No 17º lugar, os Kalema com Chuva de Amor. E na 16ª posição, Niall Horan, Little More Time. Mantém o mesmo lugar da semana passada.
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0: volta aos vídeos YouTube é mais um que chega em julho à plataforma December 10, o tema End of Beginning. Nascidos do caos e dos holofotes do programa The Next Act, de Simon Cowell, os December 10 não se concentram tanto na imagem polida de uma boys band, mas sim nas 7 personalidades distintas que a acompanhem. Este tema é uma versão que ficou famosa na voz do ator e músico Joe Carey, e que foi também apresentado para uma plateia lotada no estádio do Wembley durante a Capital Summertime Bowl 2026, e depois foi adicionado ao EP mais recente intitulado On Your Side. Vamos ouvir December 10, End of Beginning. É mais um dos vídeos do YouTube esta semana.
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1: Fazemos mais uma pausa na contagem dos 20 temas mais votados da semana. Vamos até aos cinemas. Olhamos os filmes que estão em exibição nos cinemas de nós e começamos com uma estreia da semana. A Odisseia. Matt Damon, Tom Holland, Anne Hathaway, Robert Pattinson são alguns dos protagonistas de Odisseia, o novo blockbuster de Christopher Nolan, que nos traz também a recriação do épico poema de Homero, filmado inteiramente em câmaras IMAX, para ver este Odisseia nos cinemas. Outro filme em exibição esta semana também em destaque é o SF Friends. A multipremiada realizadora Agnieszka Holland embarca no seu projeto mais ambicioso até à data, um biopic do icónico escritor checo do século XX, Franz Kafka. Alternando entre o passado e o presente, este filme é um retrato magistral do lendário escritor Franz Kafka, que continua a ser celebrado mundialmente pelos seus livros, contos, fábulas e aforismos. O filme SF Friends está também nos cinemas, é um dos destaques desta semana. Voltamos a destacar também o filme Vaiana, continua nos cinemas. A nova versão em imagem real da Disney da adorada aventura animada, nomeada para um Oscar. Vaiana responde ao chamamento do oceano e pela primeira vez viaja para além do recife da sua ilha Motunui, acompanhado pelo infame semideus Maui. Está nos cinemas este Vaiana. Por fim, damos destaque ao filme Dia D, sob pressão. Nas tensas 72 horas antes do Dia D e também com o destino do mundo livre em jogo, Pressure acompanha o general DeWitt Eisenhower e o capitão James Stagg, enquanto estes enfrentam uma escolha impossível, ou seja, lançar a maior e mais perigosa invasão da história ou arriscar perder a guerra por completo. Dia D, sob pressão nos cinemas.
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1: De volta à tabela nesta edição do Compacto deste fim de semana 18 e 19 de julho. Estas são as 20 músicas mais votadas pelo auditório na Clube FM. Já estamos na posição 15 e neste lugar está a Anitta com o tema Pinterest. No 14º posto, a Aurora Pinto e o Maninho, O Amor é Tudo, é uma descida de uma posição. E no 13º lugar está a Lola Young com o tema From Down Here.
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1: É mais uma voltinha pelo YouTube, é mais um vídeo que acaba de estrear no dia 3 de julho na plataforma YouTube. O tema é de Miles Smith, a música chama-se Hold Me in the Dark. O cantor e compositor britânico lançou um novo vídeo para esta sua música Hold Me in the Dark, protagonizado pelo ator também britânico Stephen Graham. A faixa faz parte do álbum de estreia de Smith, My Mess, My Heart, My Life, lançado a 19 de junho. Hold Me in the Dark é uma canção sobre amar alguém no meio da incerteza e permanecer ao lado dessa pessoa quando a vida parece insuportavelmente difícil. Vamos ouvir este tema de Miles Smith, o tema Hold Me in the Dark.
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1: Voltamos à tabela das 20 mais esta semana. São mais 3 posições para conhecer agora. Na 12ª posição esta semana estão os U2 com o tema Scars. No 11º lugar, The Rolling Stones, In The Stars. Registra aqui uma subida de 4 posições face à semana passada. E a entrar no Top 10, o Edmundo Inácio com Peculiar. A música Relento está na 10ª posição, precisamente.
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1: Voltamos aos vídeos YouTube nesta edição do Compacto, aqui na Rádio da Capital. Sábados entre as 11 e 1 da tarde, com a reposição é feita aos domingos, às 16. Vamos a mais um vídeo que chega à plataforma no dia 3. A música já vamos ouvir é de Fola, com Yara Star. O tema chama-se Treat You Right. O cantor e compositor nigeriano Fola continua a sua ascensão impressionante com o novo single Treat You Are, em parceria com a também estrela de Afrobeat, Yara Star, numa colaboração suave e emocionante, combinando melodias envolventes com influências contagiantes de Afrobeat e também R&B. Este tema centra-se no amor intencional e em estar presente para alguém que importa. Para já, vamos ouvir então este Treat You Right, Fola com Yara Star.
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1: Estamos de regresso agora ao Videoclube da Noz para vos dar algumas sugestões de filmes que pode alugar e ver aí na sua casa, no seu fim de semana ou então durante a semana, com um tempinho mais assim agora nesta altura de férias, até dá jeito e é um ótimo ocupar tempo livre. Avatar, começamos com este filme, Fogo e Cinzas, em luto e à procura de paz, Jake Neytiri e os filhos veem Pandora mergulhar num novo inferno quando o povo das cinzas, aliado aos humanos, ameaça destruir o equilíbrio do planeta. Avatar, no Videoclube da Noz, é uma primeira sugestão. Mas temos mais, temos agora, por exemplo, O Amor em 4 Letras. O filme está também no Videoclube da Noz. Nicolas e Isabel foram feitos um para o outro, mas o destino nem sempre escolhe o caminho mais fácil para o verdadeiro amor. Quando o destino os aproxima, a família, a paixão e a fé separam-nos. O filme também está no Videoclube da Noz, Amor em 4 Letras. Outro destaque vai para Mother Mary. No regresso aos palcos, a icon pop Mother Mary reencontra Sam, a sua antiga estilista e melhor amiga. Entre o vestido perfeito e as velhas feridas, ressurgem segredos que nenhuma das duas quer enfrentar. Mother Mary, no Videoclube da Noz. Por fim, a última sugestão é um bom filme que agora recomendamos, Oppenheimer. Passado na Segunda Guerra Mundial, o filme acompanha a vida de J. Robert Oppenheimer, um físico teórico que tinha a missão de conceber a primeira bomba atómica. O filme está também no Videoclube da Noz. É outra sugestão.
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1: Estamos já dentro do Top 10 da tabela das 20 mais deste fim de semana, 18 e 19 de julho, aqui com a Noz Madeira. Estamos a contabilizar os temas mais votados da semana. No 9º lugar, esta semana está Gustavo Reinas com o tema Rota de Colisão. No 8º posto, Os À Toa com os Vizinhos, Já Não Saio. E no 7º lugar, Zarco, Armadura.
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0: Flor de Carta de Alforria de 2024. Tornar-se-á assim o primeiro rapper português a encabeçar um concerto de estádio. Plutónio, corrida para Alvalade. Vamos ouvir.
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1: Voltamos ao Videoclube da Nós. Estamos aqui prontos para vos dar mais algumas sugestões, algumas recomendações de filmes que pode alugar. Começamos com o filme Guardiões da Galáxia, volume 3. Peter Quill, ainda a recuperar da perda de Gamora, tem de se reunir com a sua equipa numa missão perigosa para salvar a vida de Rocket. Uma missão que, se não for concluída com sucesso, pode levar ao fim dos Guardiões como os conhecemos. O filme Guardiões da Galáxia, volume 3, está no Videoclube da Nós. Outra sugestão é o filme Mal Viver, Viver Mal. 5 mulheres lutam pela estabilidade de um hotel que herdaram, vivendo um conflito antigo e com muitas conversas adiadas e muito por dizer no seio de uma família. O filme Mal Viver, Viver Mal está também no Videoclube da Nós. É outra sugestão. Damos destaque também ao filme Até o Limite. Radialista recebe uma ligação ao vivo de um desconhecido que ameaça matar a sua família. Para salvá-los, ele terá de participar num jogo de sobrevivência e é também a única maneira de vencer é descobrir a identidade do criminoso. Até ao limite, o filme está também no Videoclube da Nós. Finalmente, destacamos o filme Magic Mike. Mike é um experiente stripper que tenta ensinar a um jovem a arte de seduzir as mulheres em palco, ao mesmo tempo que passa os seus conhecimentos para Adam. Mike começa a se interessar pela irmã dele, Brooke. O filme Magic Mike é outra sugestão. Videoclube da Nós.
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1: Reta final desta edição do Compacto. Faltam apenas conhecer 6 posições da tabela, as primeiras 6, e daqui a pouco ainda mais um vídeo YouTube. Para já vamos à tabela. Esta semana, no 6º lugar, está Inês, apenas o tema Sinto Muito. No 5º posto,

0: Chiaro, Se Fores ao Alentejo. Na quarta posição está David Carreira, com o tema Multa.
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1: Já daqui a pouco vamos subir ao pódio desta edição do Compacto para conhecer os três temas mais votados da semana. Vamos a um último vídeo que chegou à plataforma YouTube este mês de julho, no dia 8. É de Jungle. O tema chama-se Someday, Somewhere. A banda britânica liderada por Jay Lloyd, Tom McFarland e também Lydia Kito lançou mais uma música cheia de groove e com um gostinho de esperança que reforça também o aspecto solar do seu aguardado novo disco Sunshine, que será lançado a 14 de agosto. Como é de praxe, para o grupo a Someday Somewhere chegou acompanhado por um videoclipe que num primeiro momento parece ser mais soturno, mas logo ganha vida com a coreografia de Will West. Vamos ouvir então este Someday Somewhere é de Jungle, na Clube FM.
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1: Vamos à tabela das 20 mais votadas da semana para subirmos ao pódio e conhecermos também o líder de resto desta tabela que já está quase a fechar. Bem, mas para já o terceiro lugar esta semana está Material Lover, é da Sienna Spiro. Na segunda posição, Nada a Perder, era líder a semana passada. O tema de David Fonseca significa que temos aí um novo número 1. Vamos já daqui a pouco conhecê-lo com a Nós Madeira aqui na Clube FM. Para já, o terceiro lugar é de Sienna Spiro.
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1: Estamos quase a chegar ao final desta edição do Compacto. Falta apenas conhecer o líder e já se sabe, é um novo líder que está no primeiro lugar, até porque David Fonseca era líder a semana passada, cai para a segunda posição. Portanto, isto significa que há um tema mais votado, diferente, esta semana. E sabem quem é? Já vou-vos dizer. No número 1, esta semana, volta a atacar o primeiro lugar, Katarina, é do Martin Garrix. Está na primeira posição na Clube FM.
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1: E pronto, chega assim ao fim esta edição do Compacto deste fim de semana, 18 e 19 de julho. Estamos com um encontro marcado no próximo fim de semana com a tabela atualizada, por isso vamos aguardar pelos vossos votos nos temas que é da vossa preferência e depois no sábado mostramos-vos aqui nesta tabela de 20. Até lá, fique bem, fique com a Rádio Clube. Tenha um grande fim de semana.
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0: 17:58.
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1: 24 graus. 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
3: A Câmara Municipal do Funchal, através do Museu da Cidade do Açúcar, havia aprovada a sua candidatura ao Programa de Apoio a Museus da Rede Portuguesa de Museus. O ProMuseus é um instrumento de apoio financeiro nacional que tem por objetivo incentivar a qualificação dos museus portugueses, contribuir para a preservação do património cultural e melhorar a prestação de serviços públicos. Esta candidatura surgiu após a aprovação em novembro de 2025 da integração do Museu da Cidade do Açúcar na Rede Portuguesa de Museus, o que permitiu aceder a diferentes níveis de linhas de financiamento, projetos em colaboração e formação em rede. O projeto da candidatura teve como objetivo reforçar a acessibilidade, a inclusão e a modernização do acesso, interpretação e comunicação dos conteúdos museológicos do Museu da Cidade do Açúcar através da implementação integrada de soluções tecnológicas, recursos físicos acessíveis e conteúdos interpretativos em múltiplos formatos. A autarquia funchalense sublinha que pretende eliminar as barreiras físicas, sensoriais e cognitivas, promovendo condições de acesso mais equitativas ao património e garantindo uma experiência que de visita mais autónoma, perspectiva e inclusiva. A Vindima deste ano arranca oficialmente no próximo dia 31 de agosto. A data ficou definida durante uma reunião entre o Secretário Regional da Agricultura, Nuno Maciel, e o Conselho Diretivo do IVBAM, do Instituto do Vinho e Bordado e Artesanato da Madeira, juntamente com os operadores económicos do setor vitivinícola. As primeiras estimativas apontam para uma produção na ordem das 3 mil toneladas de uvas, cerca de 10% acima do registado no ano passado, quando foram produzidas 2.853 toneladas, um cenário que terá de ter sempre em conta as condições meteorológicas. A preparação da próxima vindima tem sido acompanhada no terreno pelo IFBAM, que, além das ações de esclarecimento dirigidas aos viticultores em vários concelhos da região, tem priorizado um contacto direto entre técnicos e viticultores, sublinha uma nota do Governo Regional.
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0: 19 e 7.
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2: Sinto muito.

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